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0: Que sequência agradável, Fábio Júnior, Desejos e Delírios, Celine Dion e Beatles, Celine Dion e Bee Gees, Immortality, Phil Collins e Ghost All Might. Phil Collins fechando com essa sequência maravilhosa. Já já tem mais pra você.
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8: 21 horas e 29 minutos.
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1: 21:31.
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3: 2 horas e 26 minutos.
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3: 22 horas e 29 minutos.
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3: 23:11.
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3: 23:12.
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1: 0:15.
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1: 0:17.
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14: Muito som pra você a partir de agora pra fazer aquela viagem gostosa. Eu, você, você e eu. Ah, que delícia. Top Classic começando. Eu sou Rodrigo Moreira. A partir de agora te faço companhia com o melhor da sua estação. Vem, faça essa viagem. Aquela viagem gostosa das inesquecíveis que você quase esqueceu.
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0: O clássico com o melhor do flashback para você, onde você faz aquela viagem no tempo maravilhosa. As velhinhas que você tanto adora. Sim, passou por aqui Milton Nascimento, Coração de Estudante, The Beatles, Dave Macklin, Bon Me.
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0: A gente ama curtir um bom som junto com você, viu? E aqui no Top Classic, sempre uma música boa para recordar e viajar no passado, em tempos de lembranças inesquecíveis. Top Classic.
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0: Mais música na programação. Top Classic de volta, aqui no seu rádio.
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0: Cyndi Lauper, You Just Wanna Have Fun e também Neil Diamond com Song Song Blue e Roupa Nova, fechando essa sequência sensacional Amo em Silêncio.
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3: Uma hora e 6 minutos.

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8: Hora e 8 minutos.
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1: 1:52.
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2: 1 hora e 54 minutos.

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2: Três horas e 23 minutos.
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2: 3:26.
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6: A partir de agora, eu, Roger Pires, tenho a grata satisfação de ter a sua audiência. Eu separei para você uma seleção incrível. Não mexa na sintonia. Vamos viajar pelo tempo em mais um Back in Time. Tina Turner, We Don't Need Another Hero.

0: obrigado.
1: No melhor do flashback ouvimos Cazuza, O Tempo Não Para. Caetano Veloso, Você é Linda.
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1: Aliás, More Than Words Can Say.

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0: Você ouviu no Back in Time, Jimmy Cliff, Rebel and Me, Ivan Lins, Lembra de Mim. 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
0: 14 bis, todo azul do mar.

Obrigado pela audiência, onde quer que você esteja agora. Aqui você recorda os maiores sucessos de todos os tempos.

0: Back in Time, só as melhores. Ouvimos Gonzaguinha, Grito de Alerta. Gilberto Gil, Andar com Fé.
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1: 4:27.
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1: 4:29.
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9: Estamos chegando, pessoal, com a edição do programa Remember, cheio de muitas recordações, romantismo. Ai, como é bom, né? A gente voltar àqueles tempos, lembrar aquele namorado do passado, aquele amor que você acha que foi o seu maior amor da sua vida. Tudo isso vamos recordar agora dentro do Remember, com belíssimas músicas que marcaram época na vida da gente. Duran Duran, Ordinary World.

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0: Você conferiu junto comigo aqui no Remember? Adrian Griffiths, Classic, Polanka, Who's Lovin' You, Double, The Captain of a Heart, Duran Duran, Ordinary World. 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

Acabamos de conferir as últimas do Remember. Tá aí, The Hollies, Lonely Hoba Lullaby, Tom McLean, Vincent, Toto, I'll Be Over You, Dorothy Moore, Mr. Blue. Pra você que ficou com a gente até agora curtindo o programa Remember, nosso muito obrigada pela audiência. A gente se encontra. Até lá,

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1: Horas e 22 minutos.
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7: 5 horas e 25 minutos.

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1: Em nome do Pai, do Filho e do Espírito Santo. Amém. O anjo do Senhor anunciou a Maria e ela concebeu do Espírito Santo. Ave Maria, cheia de graça, o Senhor é convosco. Bendita sois vós entre as mulheres e bendito é o fruto do vosso ventre, Jesus. Santa Maria, Mãe de Deus, rogai por nós, pecadores, agora e na hora da nossa morte. Amém. Eis aqui a serva do Senhor. Faça-se em mim segundo a vossa palavra. Ave Maria, cheia de graça, o Senhor é convosco. Bendita sois vós entre as mulheres e bendito é o fruto do vosso ventre, Jesus. Santa Maria, Mãe de Deus, rogai por nós, pecadores, agora e na hora da nossa morte. Amém. O Verbo de Deus se fez carne e habitou entre nós. Ave Maria, cheia de graça, o Senhor é convosco. Bendita sois vós entre as mulheres e bendito é o fruto do vosso ventre, Jesus. Santa Maria, Mãe de Deus, rogai por nós, pecadores, agora e na hora da nossa morte. Amém. Rogai por nós, Santa Mãe de Deus, para que sejamos dignos das promessas de Cristo. Oremos. Infundi, Senhor, em nossos corações a vossa graça. Nós vos suplicamos, a fim de que, conhecendo pela embaixada do anjo a encarnação de Jesus Cristo, vosso Filho, pelos merecimentos de sua paixão e morte na cruz, cheguemos à glória da ressurreição, pelo mesmo Cristo nosso Senhor. Amém. Glória ao Pai, ao Filho e ao Espírito Santo, como era no princípio, agora e sempre.

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1: 6:07.
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7: 6:10.
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3: 7:10.
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1: 8 horas.
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13: Bom dia para você, província, 8h10.

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4: Olha, conta-se que um velho árabe analfabeto, ele orava com tanto fervor e com tanto carinho cada noite, que certa vez o rico chefe de uma grande caravana chamou a sua presença e lhe perguntou: por que oras com tanta fé? Como é que você sabe que Deus existe, quando nem ao menos você sabe ler? O velho árabe, o crente fiel, respondeu: grande Senhor, eu conheço a existência do nosso Pai Celestial, do Deus Criador do Universo, pelos sinais dele. Como assim? Indagou o chefe admirado. E o servo humilde explicou-se: quando o Senhor recebe uma carta de uma pessoa ausente, reconhece quem a escreveu? O rico chefe respondeu: pela letra. E quando o Senhor recebe uma joia, como é que se informa quanto ao autor dela? E o rico chefe respondeu: pela marca de quem fez a joia. O empregado sorriu e acrescentou: quando o senhor ouve passos de animais ao redor da tenda, como sabe depois se foi um carneiro, um cavalo ou um boi? Pelos rastros, respondeu o rico chefe, surpreendido. Então o velho crente, o humilde crente, convidou-o, o chefe rico, para fora da barraca e, mostrando-lhe o céu, onde a lua brilhava cercada por multidões de estrelas, exclamou respeitoso: Senhor, aqueles sinais lá em cima não podem ser dos homens. Neste momento, o orgulhoso chefe rico, chorando, ajoelhou-se na areia e começou a orar também. Ei, presta atenção, você, ei, Deus todos os dias, nos prova a sua existência, nos presenteando com um novo dia, nos presenteando com o seu amor. Sabe por quê? Porque Deus é Deus.
5: Deus é Deus. Não importa a circunstância.

0: olha, independentemente da sua circunstância, saiba, Ele é Deus, Ele é Deus. Então levante suas mãos e adore, sempre dizendo, que Deus é Deus, Deus é Deus.
1: E adore sempre dizendo, Deus.
0: Delino Marçal, Deus é Deus.

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1: O Ministério do Desenvolvimento e Assistência Social, Família e Combate à Fome esclarece que é falsa a informação de que os beneficiários do Bolsa Família vão ter o pagamento suspenso por 17 dias entre julho e agosto. Esse intervalo é o que separa um ciclo de pagamento do outro e não uma interrupção do calendário do programa. O Bolsa Família é pago todos os meses, nos últimos 10 dias úteis, e segue a ordem do último dígito do número de identificação social, o NIS, de cada beneficiário. Em julho, os pagamentos ocorreram entre os dias 20 e 31. Em agosto, o calendário começa no dia 18 e vai até o dia 31. O calendário é sempre divulgado com antecedência pelo MDS. Para consultar a data exata de recebimento, o beneficiário deve verificar o último dígito do seu NIS no cartão do programa ou nos aplicativos Caixa Tem e Bolsa Família. Fique atento e se informe por meio dos canais oficiais do MDS. Informações sobre o calendário, valores e regras de manutenção do benefício estão sempre disponíveis no site gov.br/mds. Reportagem Mara Oliveira.
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3: O inverno é o período de maior risco para síndromes respiratórias agudas, complicações causadas por infecções como influenza, Covid-19 e vírus sincial respiratório, e pode provocar falta de ar intensa e comprometimento dos pulmões. Crianças pequenas, idosos e gestantes são os grupos mais vulneráveis a complicações da doença. O médico epidemiologista da Universidade Federal do Paraná, Francisco Mouzinho de Oliveira, destaca que a vacinação segue como principal forma de proteção.
4: Foi publicado um estudo pelo New England Journal de Medicine em 2025, né, que avaliou a eficácia de vacina para evitar hospitalização, e os resultados foram fantásticos. Então, assim, principalmente porque além de reduzir a infecção, isso é, a possibilidade das crianças e dos adultos de ficarem doentes, mesmo depois de um ano, a queda na hospitalização foi muito grande.
3: De acordo com o levantamento da Secretaria de Estado da Saúde, a SESA, os casos graves da síndrome respiratória no Paraná caíram 15,5% na última semana epidemiológica, em comparação com o mesmo período do ano anterior. Ainda assim, o estado já contabiliza mais de 15 mil hospitalizações neste ano, contra 18.944 no mesmo período de 2025, com destaque para crianças de até 6 anos e idosos acima de 80 anos, faixa com maior número de óbitos pela doença. O médico epidemiologista alerta que a desinformação sobre as vacinas ainda persiste.
4: Soma-se a isso o fato de outras pessoas vacinarem, garante uma imunidade de grupo, e eu não preciso vacinar porque o meu vizinho vacina. Isso não é verdade.
3: Ainda segundo a Secretaria da Saúde, quase 3 milhões de doses da vacina contra a gripe já foram aplicadas no estado do Paraná. A cobertura entre os grupos prioritários está em 52,5%, acima da média nacional, mas abaixo da meta de 90% estabelecida para este ano. A vacinação é gratuita e está disponível para toda a população a partir dos 6 meses de idade. Agência Rádio Web de Curitiba, Fernando Anardo.
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6: O presidente Luiz Inácio Lula da Silva garantiu que seu filho não terá privilégio em investigação. De acordo com ele, Fábio Luiz Lula da Silva vai responder, como todo mundo, e não ficará escondido. Nesta quinta, o ministro do Supremo Tribunal Federal, André Mendonça, atendeu o pedido da Polícia Federal e autorizou a abertura de inquérito para investigar Lulinha. A suspeita é de tráfico de influência no Ministério da Saúde e no Palácio do Planalto. Os investigadores querem saber se o filho do presidente vendia acesso ao governo. Em entrevista ao podcast Inteligência Limitada, Lula declarou que ele será tratado como filho de um cidadão comum.
7: Se meu filho for acusado de qualquer coisa, ele será tratado como filho de qualquer pessoa. Não haverá nenhum privilégio. Eu jamais pedirei para um delegado ou para um juiz não fazer as coisas corretas. Se ele tiver certo, ele vai ter ajuda minha. Se ele fizer coisa errada, ele sabe que eu passei. Ele sabe o que é um pai vendo com 5 filhos, vendo a televisão, chamar a família de ladrão o tempo inteiro. Ele sabe que a minha mulher morreu por causa da desgraça da Lava Jato. Então ele não tem o direito de errar.
6: O presidente da República afirmou, contudo, que acredita na inocência do filho.
7: Ele jura pra mim todo dia. Jura pra mim, eu acredito nele.
8: Ele tá onde? Tá na Espanha agora?
7: Tá, tá morando lá. Ele jura todo dia. Se for julgado, ele virá pra cá. Não, tem, não vai ficar escondido, não. Não vai ficar. Não vou utilizar meu cargo pra proteger.
8: Tá certo,
7: ele vai vir pra cá. Ele vai ter que provar que ele é inocente como eu provei. Vai ter que provar.
6: De acordo com as investigações, o elo de Lulinha era Antônio Carlos Camilo Antunes, conhecido como Careca do INSS. Agência Rádio Web, produção e reportagem, Norberto Notari.
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9: O primeiro sábado de agosto será de tempo mais firme na região sudeste. Segundo o INMET, a nebulosidade diminui e o sol aparece com mais frequência em São Paulo, Minas Gerais e Rio de Janeiro. Apenas o litoral do Espírito Santo ainda pode registrar chuva isolada. Em São Paulo, a temperatura varia entre 12 e 27 graus. Belo Horizonte terá máxima de 26 graus. No Rio de Janeiro, os termômetros podem chegar aos 29 graus. Já em Vitória, a máxima será de 26 graus. As informações são do Instituto Nacional de Meteorologia. Sofia Muniz, o tempo e a temperatura.
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12: O tráfico de animais silvestres movimenta até 23 bilhões de dólares por ano no mundo, de acordo com estimativas de organismos internacionais. Comércio ilegal que afeta milhares de espécies de mamíferos, aves, répteis, anfíbios e peixes. Eles são vendidos como animais de estimação, usados na medicina tradicional, na alimentação, na fabricação de itens de luxo e destinados a colecionadores. Por causa da imensa biodiversidade, o Brasil é um dos países mais afetados. Especialistas estimam que até 9 em cada 10 animais capturados morrem antes de chegar ao comprador. São papagaios e araras, jabutis, tartarugas, macacos, entre outros. De acordo com o promotor de justiça do Ministério Público do Rio de Janeiro e vice-presidente da Associação Brasileira dos Promotores de Meio Ambiente, Vinícius Lameira Bernardes, o tráfico de animais silvestres se tornou parte do crime organizado.
13: O tráfico de animais silvestres, ele não é um crime de menor potencial ofensivo. Pelo contrário, ele é uma atividade econômica ilícita. Ela é caracterizada por uma atuação em inúmeras escalas, ou seja, escala local, regional, nacional e até transnacional, e normalmente associada a outros delitos, como fraude, corrupção, lavagem de dinheiro. O crime organizado está muito bem articulado.
12: O promotor Vinícius foi um dos especialistas que participou de um debate promovido pelo Ministério Público de Minas Gerais, em Belo Horizonte, sobre o combate ao tráfico de animais silvestres. Segundo o promotor, o tráfico afeta principalmente as áreas de conservação ambiental e é preciso criar grupos especializados para enfrentar as quadrilhas organizadas.
13: Porque é um crime muito específico, praticado por quadrilhas que estão muito bem articuladas, que tem um linguajar próprio, que tem um código próprio. Então o promotor, ele leva tempo a se apropriar dessa linguagem dos criminosos para entender essa dinâmica.
12: O Ministério Público de Minas Gerais participa da Operação Libertas, uma força-tarefa de combate ao tráfico de animais silvestres. A ação reúne órgãos de segurança e fiscalização para desarticular organizações criminosas, cumprir mandados e resgatar animais mantidos ilegalmente em cativeiro. A última edição nacional da operação aconteceu no final do ano passado, em 11 estados. Foram resgatados quase 800 animais e 19 pessoas foram presas. Do Ministério Público de Minas Gerais, para a Agência Rádio Web, Marco Aurélio Franco.
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14: Paris, 1º de agosto de 2026. Essas são as principais notícias deste sábado. A Itália e a França endureceram os controles em suas fronteiras com a Espanha após a entrada ilegal nessa semana de cerca de 60 mil migrantes do Marrocos no enclave espanhol de Ceuta. O governo francês multiplicou por 5 o número de policiais na fronteira com a Espanha. Já a Itália anunciou controles em seus portos e aeroportos a cidadãos não europeus vindos da Espanha. O governo espanhol anunciou que mais de 48 mil migrantes que desembarcaram em Ceuta estavam sendo enviados de volta ao Marrocos em dezenas de ônibus. A Rússia realizou bombardeios intensos neste sábado contra Kiev, matando ao menos 9 pessoas e ferindo outras 28, entre elas 4 crianças. 185 drones e 35 mísseis foram lançados contra a capital do país. Danos foram registrados em 7 bairros de Kiev, entre eles incêndios e cortes de energia. O Ministério Russo da Defesa afirma que os ataques tiveram como alvo empresas do complexo militar industrial ucraniano. Já a diplomacia da Ucrânia fez um apelo aos países aliados em prol do fornecimento de novos sistemas de defesa antiaérea. O exército iraniano acusou neste sábado os Estados Unidos de favorecerem uma escalada de tensões na guerra no Oriente Médio e pediu que os aliados de Washington na região reconsiderem sua cooperação. Mais cedo, a Agência Britânica de Segurança Marítima informou que o petroleiro foi atingido por um projétil não identificado hoje no Largo de Omã, na entrada do Estreito de Hormuz. Ontem, o presidente americano Donald Trump ameaçou o Irã de novos ataques, enquanto a imprensa do país informou que Washington pode realizar novos bombardeios massivos neste fim de semana. O presidente da FIFA, Gianni Infantino, anunciou ontem o cancelamento de seu projeto que previa abrir à iniciativa privada a gestão comercial das principais competições da entidade. A decisão ocorreu após a forte oposição de dirigentes e confederações de diferentes regiões do mundo que protestaram contra a iniciativa. Em comunicado, Infantino explicou que seu objetivo sempre foi, segundo suas palavras, unir e melhorar, mas que a proposta não seguiria adiante devido às divisões que gerou e à falta de respaldo. 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Rádio França Internacional, em parceria com a agência Rádio Web, de Paris, Daniela Franco.
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15: O fim de semana no mundo da bola será diferente, será de Copa do Brasil. Agosto começou e teremos clássico carioca na competição. Vasco e Fluminense se enfrentam no estádio do Maracanã às 17h30. Um clássico cheio de rivalidade. E para falar sobre este confronto, o ex-zagueiro de Vasco, Fluminense e da seleção brasileira, Ricardo Rocha, diz se tem favorito.
16: Não, não tem favorito não. É clássico e não tem jeito. Você dizer qual é o favorito para ganhar um clássico. Se tu pega, falar que um time mais organizado é o Fluminense, ok, eu acredito. Mais organizado dentro de campo. Mas quando chega num clássico, às vezes um time que não está jogando bem, ele consegue ganhar, conseguir a classificação. É um jogo dificílimo da Copa do Brasil, dificílimo. Esse Vasco Fluminense, é como eu falei, é um clássico. Qualquer um pode ganhar. Agora, se você me perguntar realmente, o Fluminense está um time mais armado, com o mesmo treinador, né? E a gente espera realmente que seja um grande jogo, né? Eu, como vascaíno, é claro que eu vou torcer pelo Vasco. Mas a gente sabe das dificuldades que o Vasco vai enfrentar. Mas é como eu estou te falando, qualquer um pode ganhar, porque tem a rivalidade e tem um clássico, que é sempre muito mais difícil jogar.
15: Ainda no sábado, mais 2 jogos. Atlético Mineiro e Juventude, na Arena MRV. E o Santos de Neymar recebe o Remo na Vila Belmiro. No domingo, seguem os jogos de ida da Copa do Brasil, com um confronto entre Palmeiras e Fortaleza, às 16h, jogo que acontece em São Paulo. Mais tarde, às 18h30 da noite, o Cruzeiro visita a Chapecoense. E também Mirassol e Grêmio no estádio Maião. Fechando o domingo de Copa do Brasil, o jogo entre Internacional e Corinthians no estádio Beira-Rio, às 19h30 da noite. Agência Rádio Web com informações da Copa do Brasil, Daniela Esperon.
12: Olá, este é o Giro de Notícias. Eu sou Alan Barbosa e você acompanha os destaques do momento. A Agência Nacional de Energia Elétrica, ANEEL, vai manter a bandeira

0: 57 pessoas morreram ao tentar a travessia pelo mar. Os pré-selecionados no processo seletivo do Fundo de Financiamento Estudantil, FIES, para o segundo semestre, têm até a próxima segunda-feira para complementar as informações de suas inscrições. O prazo para esta etapa do processo seletivo começou nesta sexta-feira. O procedimento deve ser feito no site do FIES Seleção, com login do portal Gov. O Aeroporto Internacional de Guarulhos foi palco de um tiroteio na tarde desta sexta-feira. De acordo com informações da Polícia Federal, a corporação entrou em confronto com 10 bandidos que tentaram invadir o aeroporto pela cerca, portando drogas. A Polícia Militar e a Polícia Civil ajudaram no combate aos criminosos. O objetivo dos traficantes era entrar na área aeroportuária através do canal de esgoto. O Campeonato Brasileiro dá uma pausa nesta semana para a realização dos jogos das oitavas de final da Copa do Brasil. Neste sábado, às 5h30 da tarde, tem Vasco e Fluminense no Maracanã. Às 19h30, o Atlético Mineiro recebe o Juventude na Arena MRV. E às 9 da noite, tem Santos e Remo na Vila Belmiro. No domingo, no Nubank Park, o Palmeiras recebe o Fortaleza, às 4 da tarde. Chapecoense e Cruzeiro se enfrentam na Arena Condá, às 18h30. No Maião, o Mirassol enfrenta o Grêmio, às 18h. Também no domingo, às 19h30, o Internacional joga contra o Corinthians no Beira-Rio. O último jogo das partidas de ida das oitavas de final da Copa do Brasil acontece na segunda-feira, 9 da noite, quando o Atlético Paranaense recebe o Vitória na Arena da Baixada. O Giro de Notícias é uma produção da Agência Rádio Web. Texto e apresentação Alan Barbosa, edição Thiago Pedruzzi.
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0: 48 minutos aqui na província, começando o mês de agosto. Sabadão, começando bem demais num sabadão. Vamos chegando no seu rádio, você já estava conferindo por aqui música boa e também primeiras informações desta manhã de sábado gelada. 1º de agosto, dia do selo postal brasileiro, também instituição do Cruzeiro Real, lembra disso? Lembra disso? 1993, nascimento do pintor Vitor Meirelles, 1832 e publicação do primeiro selo aqui no Brasil em 1843. Como é que tá a sua manhã? Tá geladinho aí? Tem que levantar dessa cama, tomar aquele banho gostoso, dar aquela refrescada, ficar fresquinho, fresquinha, para passar o sabadão numa boa. Desejamos um ótimo sabadão para todos vocês, que seja realmente um ótimo dia. Daqui a pouquinho tá chegando junto comigo Cris Marques, trazendo a sua novela preferida, também vai falar dos famosos, vai fazer a fofoca aqui da manhã de sábado, com certeza vai falar de Vini Júnior, Virgínia, Zé Felipe e Companhia Limitada. Muita coisa boa para acontecer nesse momento. Cidade Patrimônio registrando 14 graus, hein? Geladinho. Possibilidade de chuva 10%, ventos de 6 quilômetros. Agora mais tranquilos nessa manhã de sábado. E a umidade hoje, até que enfim aumentou bem, né? 89%. Mas mesmo assim, muita água nessa hora é importante para você, para o seu animal de estimação, para suas plantas. Por falar em animal de estimação, vamos começar já falando aqui do nosso secretário Leandro Moreira, que está aí com a campanha de vacinação antirrábica e já vai começar aqui na cidade. O cronograma completo, datas, horários e locais já está definido e você confere no Instagram, @ Saúde Ouro Preto. Ao longo do mês de agosto, a vacinação será realizada gratuitamente em pontos fixos e volantes na sede, nos distritos e nas comunidades rurais do município, sem necessidade de agendamento. Se você tem um cão ou gato, confira o ponto de atendimento mais próximo da sua região e programe-se para participar. Vacinar é proteger quem faz parte da família e ajudar a manter raiva longe dos animais e das pessoas. Participe, a campanha está no ar, compartilhe. Secretário Leandro Moreira está conversando aí com o cidadão sobre essa campanha, vamos ouvi-lo.
1: Leandro, a campanha da vacinação antirrábica já vai começar, isso mesmo?
2: É isso mesmo, a partir de 1º de agosto, Ouro Preto inicia a campanha de vacinação para cães e gatos. Teremos vários pontos fixos e também equipe volante rodando pela sede e todos os distritos do nosso município. Fiquem atentos aos nossos cronogramas para proteger o seu pet.
1: Secretário, por que essa vacina é tão importante para os animais?
2: É porque a raiva é um grande problema para a saúde pública, no qual os nossos animais precisam estar vacinados, pois pode trazer doenças tanto para os nossos bichinhos, bem como para a população. Não perca essa oportunidade.
0: Muito bem, não perca essa oportunidade. Um abraço ao secretário Leandro Moreira, também está sempre ligado aqui na província. Manda um abraço a todos da Central Província, que tem aí a honra de convidar você para a primeira transmissão esportiva. Já temos um encontro marcado neste domingo. Acompanhe ao vivo a grande final da Copa Zé Pedrosa e o Cabecinha. Pré-jogo ao meio-dia e meia e a bola rolando 1 da tarde. Você vai acompanhar ao vivo na Central Província e não para por aí. Logo após a partida, você acompanha a cerimônia de premiação com a cobertura completa. Tudo isso ao vivo e na íntegra no canal do YouTube Central Província. Com a sua voz marcante na narração, temos o Rogério Júnior. Alô, Rogério, um abraço pro Rogério, grande companheiro aí da área de lazer das cabeças. Ah, já dei muito olé no Rogério, ele também já deu em mim, viu? Mas eu nele. E nos comentários e entrevistas teremos o Zé Alfenas, apresentador do podcast Fala Zé. Alô, Fala Zé, alô, pessoal aí que vai estar apresentando o Zé Alfenas. Agradecemos aos apoiadores da transmissão, vereador Renato Zoroastro, Contajur, Contabilidade, Liga Esportiva Ouro Pretana, Rangel Mármores e Granitos. Horas 53 minutos, alguns informes importantes também nesta manhã de sábado para você que tá ligado com a gente aqui no Show da Manhã. Daqui a pouquinho vamos ter também Letizgo, Zé Bonito, Geraldão, acho que o Chico da Tiana também vem hoje. Daqui a pouquinho vão estar na área. E a gente começa sempre a nossa manhã de sábado com a palavra do padre Ezequiel Dalpozo.
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4: Olá, meu caro e minha cara ouvinte, eu desejo a você muita luz e que nós possamos desenvolver cada dia que passa e sempre mais a nossa capacidade de amar e de fazer bem todas as coisas. Gostaria de refletir sobre a satisfação. Nós temos o conceito de felicidade, ou compreendemos que a felicidade é uma realidade, e ao mesmo tempo nós podemos dizer, eu estou satisfeito. A satisfação seria a realidade que importa mesmo, também na construção da felicidade? Sim ou não? Empregamos o conceito satisfação de diversas maneiras. Dizemos que uma pessoa está satisfeita quando está em paz consigo mesma. E essa condição se parece com a felicidade, porque felicidade também é estar em paz comigo mesmo. Estou de acordo comigo mesmo, em paz comigo mesmo e com tudo o que há de dentro de mim. Esse tipo de satisfação está, então, em estreita união com o agradecimento. Sou agradecido pelo que tenho e pelo que sou. Estou em sintonia com aquele que me criou, assim como sou. E sou grato a ele pelo que me atribuiu e concedeu em minha vida. Mas satisfação também pode ser uma atitude em que a gente se dá por satisfeito muito depressa. Temos então a atitude de estar saciado, a pessoa que está saciada, a pessoa autossatisfeita, que não deixa mais nada penetrar nela. Chega-se assim à saturação total da pessoa. Essas pessoas autossatisfeitas se fecham contra qualquer crítica, por exemplo. Tem-se a impressão de que elas sabem tudo melhor do que os demais. Não conseguem mais se entusiasmar por nada e não se deixam também questionar por coisa alguma. E finalmente também há pessoas que se dão por satisfeitas com o que conseguiram porque já não possuem ânimo para ir adiante e acreditar em sua vocação ou força. A pessoa que diz, eu já fiz tudo aquilo que eu devia ter feito. Isso seria uma certa resignação que não traz felicidade, mas ao contrário, puxa para baixo. Seria também uma equiparação, equiparar-se com a infelicidade sem desejos. Pessoas que vivem neste estado, sem desejo e sem vontade de mudar, fecham-se na pequena realidade que elas conhecem. Desaprenderam o admirar-se e a esperança. E sem admiração e sem esperança, de certa forma, já se está morto. E por isso, não estão abertas ao grandioso Deus. Assim, quando nós falamos em satisfação, nós podemos compreender, como eu disse no início, que é a satisfação com aquilo que eu tenho, com aquilo que eu sou agradecido por tudo, mas, no entanto, não devo considerar-me já saturado ou como se eu já tivesse feito tudo e nada mais tem para fazer. Preciso manter os olhos abertos, admirar a vida, confiar em mim mesmo, confiar nas pessoas, confiar em Deus. Isso vai mantendo o sentido da vida sempre presente. Um forte abraço, Deus te abençoe, em nome do Pai, do Filho e do Espírito Santo. Amém. Até o próximo encontro.
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0: Amém, a sua bênção, Padre Ezequiel. Um bom dia para o senhor. 8:58 aqui na província, nesse sábado, 1 de agosto. Márcia Fernandes, chegamos ao dia 1.
5: Chegamos ao dia 1. O que você tem, todo mundo pode ter. Mas o que você é, ninguém pode ser. Dia favorável para todos os signos. Temos um momento de gratidão às dádivas naturais. Faça um escaldapés de mangueira para ativar o otimismo. Na numerologia temos o número 1, que gera ansiedade, impulsividade e falta de foco. A cor de hoje é branca, o aroma é sândalo. O anjo é o Iael, significa ser supremo. Horário legal das 20h20 às 20h40, o salmo é 118, a pedra é âmbar, o banho indicado é camomila. Hoje é dia de Santo Afonso de Ligório. Hoje é festival de Lugnasad, dentro da cultura celta, e mantive algumas ramificações do Wicca até hoje. Festival nativo-americano para a mãe do milho. Número da sorte 6. Coloque em sua casa uma muda de brinco de princesa para atrair magnetismo. Adoro! Decreto de hoje. Eu sou aquilo que sou. Ser, ser e ser sempre.

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0: gente gosta sim, animação, 9h. Bom dia pra você. Olha um recado aqui da Ordem Terceira de São Francisco de Assis, Ouro Preto, convidando para a missa em louvor a Nossa Senhora dos Anjos e pelo Dia do Perdão de Assis, que acontecerá hoje às 19h30 na Igreja de São Francisco de Assis. Começando bem a nossa manhã, 9h na província. Bom dia.
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0: Cris Marques já está por aqui tomando aquele cafezinho gostoso. Daqui a pouquinho vai trazer para você a sua previsão astral. Vai falar também dos famosos. E claro, até o meio-dia, muito sucesso para você. O conteúdo aqui tá top demais. Manhã de sabadão é com a gente aqui na província. Bom dia. Para começar já um lançamento. Sorriso Maroto, Ludmilla e Camisa 10.
2: Está no ar.

0: Lua, Sorriso Maroto, Camisa 10, Não Mereço Ser Amante, 9 e 4 na província. Bom dia pra você, sabadão, 1º de agosto. Cris Marques está na área.
1: Gente.
0: Beijo, Lude.
2: Olá pessoal, muito bom dia, estamos aqui já com as previsões astrais para o seu sabadão, 1º de agosto de 2026, Dia Nacional do Selo. Estamos vivendo a 31ª semana do ano e na lua cheia.
3: Parabéns pra você.
2: Apagando velinhas hoje, o cantor Ney Matogrosso e a atriz Bruna Lombardi. Nossos parabéns a todos os aniversariantes do dia. Mil felicidades. Os nascidos em 1º de agosto são do signo de Leão, com a personalidade de Virgem. Ambição e personalidade dramática são qualidades indicadas pelo seu dia de aniversário. Como nativo de Leão, você é uma pessoa criativa, dotada de muito poder de intuição e comportamento vigoroso. Esses são os nascidos do dia de hoje. Eu vou abrindo as previsões falando pra você de Áries, de 21 de março a 20 de abril. Áries, há uma predisposição a aceitar o desafio de mudanças radicais nesse dia. Novos clientes e amigos vão trazer a sensação de que você pode renovar os seus objetivos de vida. O trabalho vai fluir com facilidade no período da tarde. Na área afetiva, valorize quem está ao seu lado. Número de sorte 55 e a cor é 10, viu, Áries? Olá, Touro, de 21 de abril a 20 de maio. Touro, a sua vida profissional ganha um novo impulso no dia de hoje. Não tenha medo de enfrentar a concorrência, mas não abuse da sorte em jogos. Não se iluda com negócios mirabolantes. Romance com pessoa bem-sucedida ou ligada à sua profissão promete superar as expectativas. Número de sorte 80 e a cor é laranja, viu, Touro?
3: Gêmeos.
2: Vem comigo, Gêmeos, de 21 de maio a 20 de junho. Gêmeos, no trabalho, procure não falar muito de seus planos para evitar inveja e mal olhado. A lua favorece as amizades, mas procure tomar cuidado para não alimentar desconfianças vazias e perder um amigo por bobagem. Se você precisa de uma força, faça uma oração e peça muita proteção à sua alma e ao seu coração. Número de sorte 60 e a cor é rosa, viu, Gêmeos? Daqui a pouquinho eu volto trazendo as previsões para você que nasceu em Câncer, Leão e Virgem. Não saiam daí não, hein?
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5: 1 de agosto, 1981, MTV começa a transmitir nos Estados Unidos e exibe seu primeiro vídeo, Video Killed the Radio Star, do The Bugles. 2004, um incêndio num supermercado em Assunção, Paraguai, mata ao menos 464 pessoas e fere outras 409. 2022, o IBGE começa oficialmente o censo 2022, atrasado em 2 anos por causa da pandemia de Covid-19.
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2: Vamos chegando com o Tititi no seu rádio. Érica Januza mostrou que mantém uma ótima relação com a ex-sogra, Carol Nakamura. As duas acompanharam juntas um torneio de tênis no Maracanãzinho, no Rio de Janeiro. A atriz também estava ao lado das colegas Raíssa e Júlia Lemos. Nas redes sociais, Carol brincou com a ex-nora e escreveu, abre aspas, só assim para eu encontrar com ela, mostrando o carinho que continua entre as duas. Tudo a ver, não é mesmo? Próximo bloco, Justin Bieber. É daqui a pouquinho.
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6: Em São Paulo, a antiga Rua João de Barros foi renomeada e agora se chama oficialmente Rua do Samba, em homenagem à memória e história do samba no bairro da Barra Funda, um dos berços do gênero na capital paulista.

0: Rebatizada como Rua do Samba, a via de apenas uma quadra é o endereço de rodas de samba desde a década de 1980, quando Carlos Alberto Tobias organizava eventos na rua com sambistas. Mas o nome na placa representa mais do que o reconhecimento do gênero musical. É também um resgate da memória da população negra no bairro da Barra Funda, como a família da cantora e compositora Simone Tobias, filha de Carlos Alberto e neta de Seu Inocêncio, que organizou um antigo grupo carnavalesco em 1953, que depois se tornou a Escola Camisa Verde Branco.
1: Em 1914, seu Dionísio Barbosa, que era tio da minha avó paterna, funda o grupo carnavalesco Barra Funda. Em 1952, meu avô começa esse movimento para chamar algumas pessoas para fazer parte de um novo cordão e utiliza as cores primárias do grupo Barra Funda para homenagear seu Dionísio. Ele usa o apelido Camisas Verdes, mas insere o branco para que não fosse mais confundido com os integralistas, que não tivesse tanta repressão política à época.
0: Os ensaios aconteciam em frente à casa da família Tobias, um porão em um antigo cortiço que não existe mais. Simone conta que o senso de comunidade e pertencimento foi afetado pela especulação imobiliária ainda no final da década de 70, empurrando os moradores para longe.
1: Mesmo a minha família, que na década de 80 nós fomos morar na periferia da Zona Norte, ficava inviável entender essa loucura, né? E essa higienização novamente feita para que a negritude fosse colocada nas periferias da cidade.
0: Em busca da valorização da memória negra do samba no bairro antes que a gentrificação apague sua história, surgiu o projeto Cartografias de Bambas, coordenado por Natália Oliveira. Ela ressalta que o movimento diz mais sobre o pertencimento a um território do que apenas a musicalidade.
2: O samba, entendido apenas como um som, é esvaziado totalmente de sentido, né, a construção dessa história. Quando a gente reconhece um bairro que está cada vez mais embranquecendo e apagando o legado, né, e a presença de pessoas negras no território, você tem um reconhecimento da voz do samba, é um momento em que a gente também tem que provocar uma discussão na cidade sobre como as pessoas negras permanecem no seu lugar de memória construída pelos seus antepassados.
0: Uma dessas iniciativas é o festival Cartografias de Bambas, que reúne mensalmente sambistas e coletivos culturais na Rua do Samba. Natália Oliveira conta que o evento busca reconectar as pessoas negras com o território.
2: A gente vem percebendo é que cada vez mais vem pessoas negras de lugares diferentes da cidade, de várias idades, então tem muita gente mais velha que já veio aqui e fala que volta a frequentar os nossos eventos, assim como a gente vê novas gerações de pessoas negras vindo e frequentando. A gente vai vendo, né, como que o público cada vez mais vai enegrecendo.
0: Antes da Rua do Samba, um outro ponto já reconhecia a Barra Funda como berço do samba paulistano, o Largo da Banana, onde estivadores negros se reuniam no final do século XIX para cantar e tocar, o que daria origem ao samba na cidade. No local, foi construído um viaduto na década de 1950 e do lugar de memória restou apenas uma placa. No manifesto Rua do Samba da Barra Funda, o projeto Cartografias de Bambas reforça que memória também é política pública e que a Rua do Samba siga sendo patrimônio vivo, chão de memória e encruzilhada de futuros. Da Rádio Nacional em São Paulo, Sara Kines.
3: O PSTU, Partido Socialista dos Trabalhadores Unificados, lançou nesta sexta-feira sua chapa para a presidência da República. Vão disputar as eleições de outubro pelo partido os professores Hertz Dias para presidente e Vanessa Portugal para vice. A convenção nacional do PSTU foi realizada em São Paulo. Hertz Dias, natural de São Luís, no Maranhão, é professor, rapper e ativista do movimento negro. A candidata a vice-presidente Vanessa Portugal é mineira, professora da rede pública e dirigente sindical. Segundo o PSTU, a candidatura busca derrotar a polarização entre bolsonarismo e o lulismo. O partido afirma que sua chapa busca superar a conciliação de classe, enfrentando a extrema-direita e suas ameaças autoritárias, além dos ataques do governo Lula contra os trabalhadores. O partido apresenta como proposta um governo socialista, com o fim da escala 6x1, o aumento geral dos salários e a ampliação dos investimentos em saúde e educação para reverter décadas de sucateamento. O PSTU defende ainda um processo de industrialização que atenda os interesses dos trabalhadores. O partido também é a favor de uma ampla reforma agrária, demarcação de terras indígenas, titulação dos territórios quilombolas e o combate ao avanço do agronegócio, da mineração predatória e à devastação ambiental. Da Rádio Nacional em Brasília, Gésio Passos.
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5: O primeiro-ministro da Espanha, Pedro Sánchez, visitou hoje a cidade autônoma de Ceuta para discutir uma resposta à recente crise migratória no território. Ele disse que a chegada de 60 mil marroquinos à cidade nesta quinta-feira representa uma violação da integridade territorial espanhola. Os migrantes chegaram a Ceuta nadando ou em botes. Muitos passaram mal e, segundo as autoridades espanholas, ao menos 57 morreram durante a travessia. Cerca de 25 mil já teriam retornado ao Marrocos de forma voluntária. A nova onda migratória ocorre depois que a Suprema Corte Espanhola decidiu que migrantes interceptados no mar pela guarda costeira, enquanto tentavam chegar ao território espanhol, não podem ser devolvidos ao Marrocos de forma sumária. As autoridades de Ceuta afirmaram que a cidade não tem capacidade para receber tantos migrantes, já que possui apenas 85 mil habitantes. Ceuta, assim como Melilla, é um território espanhol na costa do norte da África, separado da Espanha continental pelo Estreito de Gibraltar. As duas cidades fazem fronteira com o Marrocos. Após a repercussão, a Itália suspendeu temporariamente o acordo de livre circulação de pessoas com a Espanha. O primeiro-ministro do Reino Unido também demonstrou preocupação e ofereceu ajuda à Espanha para enfrentar a crise. Com informações da agência Reuters, da TV Brasil em Brasília, Flávia Peixoto.

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1: O departamento médico do Corinthians informou que o técnico Fernando Diniz não poderá contar com dois jogadores nesta sequência de jogos da equipe do Corinthians. Um deles é Labiade, que teve um problema no joelho e vai ter que passar por cirurgia no mínimo 8 meses afastado. O outro é o centroavante Yuri Alberto, que teve uma lesão muscular na parte posterior da coxa direita constatada. Ele deixou a partida contra o Atlético Paranaense de maca. A informação do Corinthians é de que Yuri Alberto já iniciou o tratamento no departamento de fisioterapia. O atacante teve uma lesão ainda este ano muscular de grau 2 no bíceps femoral da coxa esquerda, o que afastou dos jogos por um mês. No ano passado, sofreu uma fratura na vértebra. Passou por cirurgia de hérnia e teve edema no pubis. Em todos os casos, Yuri Alberto teve recuperações mais rápidas do que o esperado.
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6: Ô, Zé Bonito, como é que você tá?
4: Ô, Geraldão, eu hoje descobri que eu sou uma pessoa famosa.
6: Ô, louco, Zé Bonito. Que coisa boa, então, hein? Mas como é que você descobriu isso?
4: Então, Geraldão, hoje eu vi que eu sou uma pessoa conhecida. Eles vivem me colocando em evento que eu não tenho o menor interesse de participar.
6: Ô, Zezinho, mas conta essa história direito. O que que aconteceu?
4: Hoje chegou aqui em casa uma cartinha dizendo que eu tava incluído na lista do SPC.
6: É mesmo, senhor?
4: Claro que é, Geraldão. E eu nem gosto dessa banda. Principalmente depois que o cantor principal lá foi embora.
6: Ô, Zezinho, só que eu acho que não é pra show, não, porque não tá tendo show em lugar nenhum, só. Eu acho que é pra outra coisa.
4: Será, Geraldão? Será que não é pro show? Vai saber, né? Bom, só sei que eu recebi o convite.
6: Dá uma olhadinha direitinho, vai que é pra outra coisa, né?
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8: A realidade é da dona de casa. Moço, quanto é que tá o gás?
6: Tá R$95.
8: Moço, me vê um fecho de lenha.
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3: 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Se queres, queres. Se não queres, diz.
11: Ah, mas não é assim tanto, né? Forças.
12: E eu já tô aqui com as previsões para câncer. 21 de junho a 21 de julho. Câncer, as más línguas podem atacar. Problemas de comunicação, extravio de documentos e desencontros podem trazer aborrecimentos. Já o período da tarde será mais agradável. Não economize charme nem encantamento. Você pode dar um golpe de sorte em suas investidas amorosas. 77 é seu número de sorte, câncer, e a cor é creme. Confira agora as previsões para Leão. 22 de julho a 22 de agosto. Leão, a sua vida social ganha um novo embalo. Não deixe de aceitar os convites para festas. A sua popularidade pode aumentar a partir de agora. É preciso intensificar os contatos com quem você estima. E o distanciamento de quem ama pode acabar desmotivando o relacionamento a dois, viu, Leão? Número de sorte 34 e a cor é marrom.
13: Virgem.
12: Alô, Virgem, de 23 de agosto a 22 de setembro. Virgem, bom dia para investir nas parcerias, seja no campo profissional ou não. Você terá a sensação de que o dia vai estar amarrado. Talvez seja a hora de procurar a raiz dos problemas, em vez de tentar soluções superficiais. Assuma uma postura mais séria na vida afetiva. O número de sorte é o 35 e a cor é roxo hoje, viu, Virgem? Já já tem Libra, Escorpião e Sagitário. E eu volto voando.

Bom dia para você, província. 9 horas e 21 minutos. 9h21 nesse sabadão, 1º de agosto de 2026. Por aqui, sucesso, informação no seu rádio.

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1: Nove e 22, ela tá de música nova e claro, você ouve primeiro aqui. Roberta Miranda, Os Meus 15 Anos.

0: Roberta Miranda, sucesso pra você nessa manhã de sabadão gelada. 1º de agosto, os meus 15 anos é lançamento aqui na nossa província. Daqui a pouquinho também tá chegando por aqui informações importantes da nossa cidade e patrimônio. Lembrando sempre, você acompanha tudo o que se passa aqui na nossa Ouro Preto no arroba Central Província. 925, Cris.
1: Mais um bloco das previsões astrais chegando para você. Libra, 23 de setembro a 22 de outubro. Libra, os assuntos relativos à sua privacidade vão ganhar maior atenção nesse dia. É hora de se desligar no passado para viver o momento presente com mais intensidade. O desejo de mudar de casa ou emprego pode causar ansiedade. A vida amorosa promete grandes emoções, viu, Libra? Número de sorte 32, a cor é vermelho. Escorpião. Vem comigo, Escorpião, de 23 de outubro a 21 de novembro. Escorpião, seus esforços podem estar sendo avaliados. Por isso, procure dar o melhor de si mesma. Não perca a chance de fazer uma aquisição imobiliária. Mas evite retornar a uma relação que já não tem nada a ver. Na área afetiva, mudanças profundas podem marcar os seus vínculos. Número de sorte 6 e a cor é branco hoje. Sagitário. Olá, Sagitário, de 22 de novembro a 21 de dezembro. Sagitário, o céu está conspirando a seu favor, mas evite divulgar os seus planos por enquanto. Assuntos que exijam concentração, isolamento e certo sigilo profissional vão atrair a sua atenção. Boa fase para renovar as suas esperanças afetivas. Tenha fé que tudo se resolve. Número de sorte 11, a cor é violeta, Sagitário. Daqui a pouquinho eu volto com Capricórnio, Aquário e Peixes. É já já.
0: Show! 9h26 na província, bom dia pra você. João Bosco de Música Nova com César Camargo Mariano, Casa de Marimbondo.

0: Lançamento do nosso grande João Bosco, passando aqui no nosso show da manhã na província. Bom dia pra você. João Bosco e César Camargo Mariano, Casa de Marimbondo. 1º de agosto, 9h31. Bom dia pra você, Cris. Tá chegando agora com as últimas previsões pra hoje.
1: Bloco das previsões atrás chegando pra você. Vamos com Capricórnio, de 22 de dezembro a 20 de janeiro. Capricórnio, a lua passeia pelo seu paraíso astral, trazendo ótimas vibrações. É tempo de se dedicar a uma atividade que traga mais alegria ao seu sucesso. Passeio pode favorecer uma nova paixão também. Os esportes são favorecidos? Comece a praticá-los o mais rápido possível. Número de sorte 59 e a cor é cinza, Capricórnio. Olá, Aquário, de 21 de janeiro a 19 de fevereiro. Aquário, aproveite a sua estabilidade no trabalho para fazer o seu pé de meia. É um bom dia para ampliar o seu círculo de amizades, inclusive com gente de fora. No campo afetivo, prevalece o desejo de se libertar das amarras e dos compromissos. 38 é seu número de sorte, a cor é amarelo, Aquário. Peixes. Agora eu falo para Peixes, de 20 de fevereiro a 20 de março. Peixes poderá começar o dia com uma caminhada. O astral vai privilegiar o trabalho individual. Estará mais confiante, devendo aproveitar a chance de fazer as pazes com alguém do seu convívio. Escolhas egoístas podem desgastar em relação a dois. Número de sorte, 9, a cor é vinho, Peixes. Bem, meus amigos e amigas, essas foram as previsões astrais de hoje. Muito obrigada pela sua audiência. Bom final de semana, nos falamos na segunda.

0: Boa!
1: Fala comigo, bebê!
0: Obrigada, Goiânia!
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0: Péricles e Ferrugem, as vozes, eu te avisei. Priscila Senna e Gustavo Lima, Doce Mel, faltando 20 para as 10 na província, nesse sabadão, 1º de agosto.
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0: É lançamento de Danilo e Davi aqui na província. Mulher nunca foi pra menino. Joel Corey, Whisper e Lauana Prado, saudade sua. Faltando 10 pras 10 nesse sabadão, 1º de agosto. Cris Marques está na área novamente com a Nobreza do Amor. Resumo de novela.
1: Sábado, com eu chegando com as emoções da sua novela preferida, A Nobreza do Amor, novela bombando de audiência, hein? É, hoje, sábado, Omar promete ajudar a Lica na luta contra Gendal e diz que não desistiu do amor pela princesa. Tonho garante que vai lutar ao lado dela por Batanga. Enquanto isso, Bacari é preso com as joias da coroa e Gendal descobre tudo. O clima esquenta quando Omar presenteia a Lica e Tonho flagra os dois juntos. Na segunda tem mais emoções da sua novela A Nobreza do Amor, mas daqui a pouco aqui na novela das sete, tá bom?
2: Celebridades, quem deixou saudade? Em 1º de agosto de 2018, morre Antônio Manuel Lima Dias, mais conhecido como Antônio Dias, artista plástico brasileiro. Participou em diversas mostras de grande prestígio, como a 39ª Bienal de Veneza e da 16ª Bienal Internacional de Arte de São Paulo. Uma de suas características foi o uso de papel artesanal, integrando a textura e a cor em suas obras.
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4: Sábado, domingo, segunda, terça, quarta e quinta serão 6 dias seguidos de jogos pelas oitavas de final da Copa do Brasil. Neste sábado, 5:30 PM no Maracanã, o Vasco vai enfrentar o Fluminense. O jogo de volta será na próxima quarta, também no Maracanã. Às 7:30 PM na Arena MRV tem Atlético Mineiro e Juventude. O jogo de volta na próxima terça, no Alfredo Jaconi, e às 9:00 PM na Vila Belmiro, Santos e Remo. O jogo de volta será na próxima terça-feira no Mangueirão. No domingo, às 16:00 PM no Nubank Park, Palmeiras e Fortaleza. Jogo de volta na próxima quarta-feira, 18:30 PM na Arena Condá, Chapecoense e Cruzeiro. A partida de volta na próxima quarta, às 18:00 PM no Maião, Mirassol Sol e Grêmio. Jogo de volta será na próxima quarta. E às 19:30 PM no Beira-Rio, Internacional e Corinthians, o jogo de volta será na próxima quinta-feira. Na segunda-feira, às 9:00 PM, jogo de ida na Arena da Baixada, Atlético Paranaense e Vitória. A partida de volta será na próxima quinta-feira no Barradão.
5: A partir deste sábado, a gasolina com maior percentual de etanol chega aos postos de combustíveis, de acordo com a autorização do Conselho Nacional de Política Energética. O percentual obrigatório de etanol misturado à gasolina subiu de 30% para 32%. Quem tem automóvel movido somente a gasolina deve ter mais atenção com a manutenção preventiva, já que o etanol é mais corrosivo. Trocar o filtro de combustível na metade do tempo previsto, aumentar a frequência na limpeza de bicos e injetores e monitorar a pressão da bomba de combustível a cada 20 mil quilômetros estão entre as principais recomendações. O risco é menor para carros flex, porque o sistema se autorregula. É o que detalha o engenheiro automotivo Denis Marum.
6: Existe um sistema dentro do carro, né, através do módulo da injeção eletrônica, que faz o controle, que a gente chama de a mistura estequiométrica, né, que é a quantidade de combustível para uma determinada quantidade de ar. Quando você mistura os dois combustíveis, esse sistema se autorregula para dizer, naquela proporção de gasolina e álcool, quanto tem que ser injetado dentro da câmara de combustão para fazer uma queima completa. É uma queima total do combustível, permitindo assim que a gente coloque, através do escapamento, menos quantidade de poluentes.
5: Para carros flex, também não há redução da potência por conta da mistura maior de etanol na gasolina. Marum dá um conselho prático e preventivo para veículos que podem ser abastecidos tanto por etanol quanto por gasolina. A cada 4 tanques de álcool, encher uma vez o tanque de gasolina e vice-versa.
6: O álcool limpa a sujeira da gasolina e a gasolina limpa a sujeira do álcool. Então as impurezas que ambos os combustíveis vêm das refinadoras com essa impureza, quando a explosão no motor, essa impureza fica uma crosta, fica uma impregnada ali na câmara de combustão. Então quando você altera esse combustível, você limpa tudo isso, limpa os bicos e evita aquela famosa limpeza de bicos.
5: Outros cuidados com veículos somente a gasolina são a limpeza da vela de ignição a cada 10 mil quilômetros e a troca do óleo do motor em um prazo menor que o previsto, porque a queima do etanol gera resíduos ácidos que contaminam o lubrificante mais rápido. Agência Rádio Web de Brasília, Alan Barbosa.
7: O Paraguai apresentou nesta sexta-feira uma nota de desagrado pelas declarações do presidente Lula sobre a Guerra do Paraguai ocorrida entre 1864 e 1870. O vice-presidente do Paraguai, Pedro Aliana, e o ministro das Relações Exteriores do país, Rubem Lescano, entregaram uma nota sobre o ocorrido nesta sexta-feira ao embaixador brasileiro no Paraguai, José Antônio Marcondes. Para o país vizinho, as manifestações do presidente brasileiro distorcem os fatos históricos relevantes ao povo paraguaio. O Paraguai enfatiza que os acontecimentos que marcaram a história de ambos os países devem ser abordados com responsabilidade, respeito mútuo e espírito de reconciliação. Para avançar a convivência e fechar as feridas, o Paraguai propõe o retorno de troféus de guerra e documentos históricos que estão nos arquivos brasileiros, como gesto de reparação. Segundo fontes do Ministério de Relações Exteriores do Brasil, o embaixador José Antônio Marcondes afirmou no encontro que o presidente Lula nunca teve a intenção de faltar com respeito ao povo paraguaio e que suas declarações foram retiradas de contexto. O representante brasileiro ainda ressaltou os laços históricos de amizade com o Paraguai. Na semana passada, ao comentar sobre a importância de investimentos em defesa, Lula afirmou que em um belo dia o Paraguai resolveu invadir o Brasil, Uruguai e Argentina, provocando uma guerra. A fala levou a tensões diplomáticas com o país vizinho. No Paraguai, o conflito é conhecido como a Guerra da Tríplice Aliança, por ter colocado o Brasil, Argentina e Uruguai de um lado e o Paraguai de outro. É estimado que os paraguaios tenham perdido 70% de sua população no conflito, tendo sua economia arruinada. Da Rádio Nacional em Brasília, Gésio Passos.
8: Termina nesta sexta-feira o prazo para que os estados e municípios participantes do programa Na Ponta do Lápis enviem seus planos de ação relativo ao ano letivo de 2026. O programa foi criado para fortalecer o ensino de conceitos financeiros na educação básica, com letramento sobre finanças, previdência e seguros. A iniciativa oferece cursos gratuitos na modalidade de educação à distância para docentes e gestores das redes de ensino, elaborados em parceria com instituições públicas e órgãos reguladores, como o Banco Central e a Comissão de Valores Mobiliários, a CVM. A ideia é que, uma vez capacitados, os educadores tenham ferramentas pedagógicas para repassar aos alunos de escolas públicas noções de planejamento financeiro, consumo sustentável e cidadania fiscal. Ao todo, 25 estados, o Distrito Federal e 3.726 municípios aderiram ao Na Ponta do Lápis. Mas, até o momento, 11 estados e cerca de 1.340 municípios já encaminharam o plano. O documento deve detalhar as medidas estruturantes planejadas para o período letivo de 2026. Por meio da Escola Nacional de Administração Pública, o Banco Central oferecerá aos gestores e educadores participantes do programa um curso de 40 horas focadas em educação financeira pessoal, formação para gestores escolares e formação para professores em efetiva regência. E também o curso de elaboração de projetos escolares com educação financeira, com carga de 30 horas. Já a CVM vai oferecer, por meio do SEBRAE, oportunidades no portal Educação Financeira na Escola. O conteúdo contempla do primeiro ao nono ano do ensino fundamental e inclui 40 horas sobre orçamento, poupança, consumo consciente, sustentabilidade e mercado financeiro. Da Agência Rádio Gov em Brasília, Mariana Jungmann.
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4: Ô, se liga na fita, mano. Vim da praia, né, mano? Eu peguei aquele bronze, tá, né? Tô com marquinha, pá. Aí quis dar uma impressionada na gatinha, né, mano? Mandei uma fotinho pra ela da minha marquinha, tá ligado? Quando você dá uma baixadinha assim na tanga, pá, e mostra a marquinha. Só que eu fui mandar pra ela, Valdirene, né, mano? Só que o meu chefe chama Valdir, né, mano? Eu não vi, mandei pra ele, Joe. Você não sabe, mano. Você pensa que ele ficou bravo? Não, mano. Ele mandou um joinha e uma piscadinha, tá ligado, mano? Eu não sei o que eu faço, né, mano? Eu mandei um joinha de novo, né? Aí ele me mandou um vem logo. Eu falei, pô, mano. O que eu faço agora, Joe? Volto pro trabalho ou não apareço lá nunca mais? Ô, meu chefe tá me dando charme, mano. Tá me... Eu não sei o que eu faço agora, mano. Foi sem querer, tá ligado? Ou eu mando outra, né? Um pouquinho mais pra baixo, já ganho aumento. Vou pra cima, mano. Na situação da conjuntura de hoje, nós temos que apavorar mesmo, mano. Usar todos os nossos recursos. O chefe, eu nem sabia que ele era falacente.
5: Oi, gente! Só me help
6: da terceira série, vocês não queriam deixar eu jogar uma tarde de vocês.
5: Essa história que começava a ter balde, né? Eu fiquei vendo, minha patroa tava falando, é que ela tava toda desfecida, ela tava mesmo chateada, tava com dó do Ricardo DiCaprio, porque ela acha que ele tinha que ganhar um Oscar.
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7: Este é o Tititi no seu rádio que vai seguindo. Falando do Justin Bieber, que movimentou as redes sociais ao publicar novas fotos ao lado da esposa, Hailey Bieber. Nas imagens, o cantor aparece em clima de romance, com muitos abraços e demonstrações de carinho. A publicação fez sucesso entre os fãs, que encheram os comentários e elogios ao casal. Alguns brasileiros até brincaram com o visual de Justin e perguntaram se o cantor estaria querendo conquistar ainda mais o público do Brasil. E no próximo bloco, vou falar da Isa. Segura que eu volto já já.
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8: Valeu, Cris. Daqui a pouquinho você volta. Justin Bieber é bacana. Teve lá na Copa do Mundo, na final da Copa, não é? Cantou lá um louvor. Bacana demais. Justin Bieber, 10:03 aqui na província.
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0: Anitta com o seu Valência, lançamento pra você, não me cutuca. Léo, Santana e Pablo, ele ou eu? 10h10 na província, hora certa, posto Ouro Preto ao lado da Cooper Ouro.
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15: Bom dia para você, 10 e 18.
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2: O ator Tom Cruise está arrasado com a decisão de sua filha caçula de remover o sobrenome dele de seu nome de batismo. Os sentimentos do astro de 64 anos foram noticiados em reportagem do site Radar Online. Pessoas próximas ao artista relataram que ele sente ter sido alvo de um golpe emocional. Suni Noelle tem 20 anos. Ela é fruto de relacionamento de Cruise com a atriz Kate Holmes. A jovem nasceu em abril de 2006, com os pais dela se casando 7 meses depois. As duas celebridades assinaram o divórcio em agosto de 2012. Após o divórcio, Kate Holmes ficou com a guarda da filha. Boatos dão conta que Tom Cruise não tem nenhuma interação com Suri desde o término de seu casamento há 14 anos.
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4: Que vocês fizerem, façam de todo o coração, como se estivessem fazendo para o Senhor e não para as pessoas. Lembrem-se de que o Senhor os recompensará. Vocês receberão o que Ele guardou para o seu povo, pois o verdadeiro Senhor que vocês servem é Cristo. Colossenses 3, 23, 24. O plano de Deus é que todos se submetam à autoridade de Cristo. Jesus não é como os senhores deste mundo que exploram e escravizam. Jesus é Senhor que liberta. Nele temos libertação da culpa, do pecado, de Satanás e da morte. Ele nos liberta para a vida. Isto significa que a liberdade experimentada sob o senhorio de Cristo tem consequências para o nosso dia a dia. O nosso viver diário será marcado pela gratidão. Consequentemente, o que fizermos e dissermos, tanto na vida profissional, doméstica, social, quanto na espiritual, tudo será feito com amor, dedicação e eficiência como sendo para Cristo. Os senhores deste mundo, além de oprimir e explorar os seus subordinados, ainda por cima são ingratos. Também nisto, Cristo é totalmente diferente. A palavra bíblica nos assegura que o Senhor recompensará. Cada um de nós poderia contar muitas histórias em que o serviço prestado com dedicação e esmero não teve reconhecimento. A meditação de hoje é um convite para fazermos tudo para o Senhor em todas as áreas da vida. Sirva em tudo ao Senhor. Isto lhe dará muita alegria.

Você sabe como vai funcionar a lei que institui o pagamento de pensão alimentícia de forma automática entre contas bancárias? A legislação está sendo chamada de PIX Pensão Alimentícia e foi publicada no Diário Oficial da União desta quinta-feira. A nova lei vai entrar em vigor um ano após a publicação. Com a nova regra, o valor mensal determinado em decisão judicial como pensão alimentícia pode ser debitado automaticamente da conta do devedor e creditado direto na conta da beneficiária ou do responsável legal pela criança ou adolescente. Antes da nova legislação, o pagamento dependia da ação voluntária do devedor, que fazia uma transferência manual, pagava em boleto ou tinha, no caso de assalariados, desconto em folha de pagamento. O cancelamento ou alteração do pagamento da pensão alimentícia via PIX só poderá ser feito mediante decisão judicial. O acesso ao serviço será por meio de processo judicial em que a pensão foi definida. É necessário que a beneficiária, por meio de advogada, defensoria pública ou Ministério Público, solicite ao juiz da causa a aplicação da cobrança via transferência automática. A partir disso, o juiz vai expedir a ordem eletrônica para que o sistema bancário realize o agendamento do débito, na data estabelecida para o pagamento. Caso a conta informada não tenha saldo suficiente no dia do vencimento, o sistema bancário vai tornar indisponível os ativos financeiros do devedor em outras contas ou aplicações limitadas ao valor exato da parcela devida. Lembrando que a lei do PIX Pensão Alimentícia entra em vigor em julho de 2027. Da agência Rádio Gov em Brasília, Priscila Machado.

0: a mim.
1: Mais uma estrela da música popular brasileira terá sua história contada e cantada nos palcos. Estreia em agosto, em Salvador, o espetáculo Moraes Musical Moreira, que trata da vida do músico baiano. Inspirado na linguagem do cordel e embalado pelas canções do artista, o espetáculo costura realidade e fantasia para materializar a vida e a obra de Moraes. A dramaturgia aborda a infância, as influências, os mestres, as pesquisas de repertório, as parcerias e tudo mais que maturou a música de Moraes Moreira, tanto em sua carreira solo, quanto no período em que esteve presente no grupo Novos Baianos, sem deixar de lado a contribuição dele para a consolidação dos trios elétricos no Carnaval da Bahia.

0: Morte em Cena, o ator Rodrigo Sestrem vai interpretar o poeta cantador, título afetivo de Moraes, que acompanha a jornada do seu alter ego, o Vaqueiro do Som, papel de Cris Meirelles, que atravessa o país recolhendo harmonias em busca da própria musa, a música, encarnada pela atriz e cantora Júlia Tizumba. Rodrigo, um dos intérpretes de Moraes, conta como o artista já fazia parte de seu cotidiano antes mesmo do musical.
1: Eu lembro que desde jovem as pessoas falam: você é filho de Moraes, meu Deus, você parece Moraes. Eu digo: não. Então essa coisa da figura de Moraes sempre me perseguiu, né, de alguma forma. E a obra dele sempre me encantou. E acho que essa coisa da caracterização, ela realmente transforma a gente, né? Ela realmente influencia, porque você se sente um pouco responsável por contar essa história da forma mais próxima possível. Então Moraes Moreira para mim é um presente.
0: Júlia, a musa música, destaca que o espetáculo investiga como o repertório de Moraes criou uma conexão tão popular.
2: Traz essa conexão da forma como a obra de Moraes chega no povo, chega na praça, chega na rua. Então, é um verdadeiro musical popular brasileiro que está chegando para tremer o chão da praça. E a gente está muito feliz de poder trazer essas danças populares, essa música popular brasileira, nessa diversidade que é o elenco, nessa diversidade que é a equipe, e honrando, né, essa obra genial de Moraes.

0: Saladeira.
1: As apresentações do musical Moraes Musical Moreira acontecerão no Teatro Castro Alves entre os dias 13 e 30 de agosto. Os ingressos já estão à venda pela plataforma Simpla e, após a temporada baiana, o espetáculo seguirá em turnê entre os meses de setembro e novembro, passando por Recife, Brasília e Rio de Janeiro. O músico tem o pioneirismo vocal ligado ao carnaval. No ano de 1976, assumiu os vocais do trio de Dodô e Osmar em Salvador. A discografia do artista conta com quase 100 títulos, entre álbuns solos, parcerias, singles e coletâneas, deixando várias canções reconhecidas no cenário da MPB em vários gêneros. Moraes Moreira é o nome artístico de Antônio Carlos Moraes Pires, nascido em Ituaçu, na Bahia. Ele faleceu em 13 de abril de 2020. O músico completaria 79 anos no último dia 8 de julho.
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1: Com sonoplastia de Tiago Coelho e produção de Luciene Cruz, da Rádio Nacional em São Luís, Madison Euler.
3: Valeu, Madison! 10h32 na província. Daqui a pouquinho a gente curte esse som do Moraes Moreira, Sintonia.
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5: Um estudo independente de pesquisadores do NetLab, UFRJ, Laboratório de Estudos de Internet, Redes Sociais da Universidade Federal do Rio de Janeiro, aponta que o Programa Federal de Renegociação de Dívidas Desenrola Brasil tem sido alvo de uma série de anúncios fraudulentos, causando prejuízos financeiros e morais a usuários de redes sociais. As falsas propagandas se baseiam em estratégias de desinformação, utilizando recursos como linguagem sensacionalista e promessas de resultados irreais, entre eles descontos muito abaixo do valor de mercado, como a quitação de dívidas acima de R$8.000, com um pagamento de apenas R$40. O levantamento indica que 72% dos anúncios fazem uso indevido do nome e da imagem do governo ou de marcas privadas, imitando inclusive a identidade visual do programa para induzir os usuários ao erro. Além disso, cerca de 38% das propagandas usam conteúdo gerado por inteligência artificial, como vídeos manipulados. Também é apresentado um falso programa chamado Libera Brasil, que permitiria ao usuário limpar seu nome com um pagamento de até R$70. Marie Santini, diretora do NetLab UFRJ, resume o modo como o golpe confunde os usuários no ambiente digital.
6: Pessoas veem anúncios legítimos e ilegítimos numa mesma plataforma, no Instagram, no Facebook, juntos, misturados, conteúdo que tem qualidade, conteúdo que tem valor, com conteúdo que é absolutamente fraudulento. Eles ficam, né, todos misturados no mesmo lugar, e para o usuário é muito difícil diferenciar, e claro, isso torna as pessoas cada vez mais vulneráveis.
5: A especialista também defende que as plataformas precisam ampliar a fiscalização dos anúncios veiculados.
6: Não estão verificando a legitimidade, a autenticidade dos anunciantes. Estão aceitando qualquer tipo de anúncio para ganhar dinheiro a qualquer custo. Então, acho que esse é o grande problema. Então, como a plataforma não trava, esses anunciantes conseguem comprar o anúncio, conseguem segmentar, conseguem fazer tudo, eles acabam circulando.
5: O estudo aponta ainda que 83% da população brasileira tem medo de sofrer um golpe pela internet ou pelo celular. De acordo com a pesquisa, nos últimos anos, o Brasil registrou mais ocorrências de estelionato eletrônico do que de roubos. A Meta, empresa responsável pelas redes sociais analisadas, foi procurada, mas não respondeu até o fechamento da reportagem. Da Rádio Nacional no Rio de Janeiro, Carolina Pessoa.
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1: Tudo certo com você? Vamos seguindo com mais Tititi. Isa roubou a cena nas redes sociais ao mostrar o look escolhido para um evento da Imperatriz Leopoldinense. A cantora possui um look preto com renda transparente, luvas, chapéu de cowboy e uma gargantilha brilhante. A rainha da escola de samba Isa posou antes da festa e recebeu muitos elogios dos seguidores pelo estilo e pela produção marcante. Lindíssima ela. E já eu volto falando dela, Luísa Sonsa. É daqui a pouquinho.
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Toda manhã de volta, 10h36 aqui na província. Bom dia pra você. 1º de agosto, sabadão. Tamo junto até o meio-dia tocando mais música. Moraes Moreira, a gente acompanhou a reportagem de agora há pouco do Madison Euler. Vamos tocar Sintonia. Sintonia.

0: Ou querendo, né? Não sei.
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0: gelada de sabadão, 14 graus aqui na cidade de Patrimônio. Péricles e Ferrugem, melhor eu ir. Faltando 11 para as 11. Maiara e Maraíza, Já Te Namoro e Moraes Moreira, Sintonia. Sucesso e informação no seu rádio. Daqui a pouco tem novela, esporte e notícia.
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0: Sabadão, eu tô por aqui de volta, trazendo emoções da novela das sete. Coração acelerado, coração acelerado. Olha, hoje as emoções ficam à flor da pele. Agrado fica chateado com a desconfiança de Eduarda, enquanto Zilá garante a Roney que não tem envolvimento com o caso Xavier. Esteban deixa o grupo Amaral e Zilá lamenta a decisão, enquanto todos se preparam para o casamento de Alaor e Zuzu. Roney chama Sinara para uma conversa que promete revelar novos segredos. É, muitas emoções e coração acelerado, reta final já, hein?
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2: O atacante Vinícius Júnior confirmou que vai voltar aos trabalhos nesta segunda-feira para a sua última temporada de contrato com o Real Madrid. As negociações estão paradas e o atacante se apresenta a José Mourinho em meio ao assédio ainda velado do Arsenal. As conversas do atacante com o Real Madrid começaram após a Copa América de 2024, mas em momento algum eles se aproximaram de um consenso. O contrato de Vinícius Júnior com o Real Madrid termina no meio de 2027 e o ponto principal das desavenças nas conversas está no bônus pela assinatura do contrato. Vinícius já recebe muito próximo do teto estabelecido pelo presidente Florentino Pérez. O valor anual do jogador fica perto de 20 milhões de euros. O Real Madrid entende que as luvas para um jogador que já faz parte do elenco devem ser menores do que aqueles que chegam livres no mercado. A novela promete ainda alguns outros capítulos.

Ranzinho! Eu já tô aqui, mais uma vez. Se liga nas histórias do Pilha. Diz que o cara macho, valente, gaúcho, taura, entra numa barbearia, senta na cadeira, fala pro barbeiro, quero fazer a barba. O barbeiro fala pra ele, só um minuto, deixa eu fazer a espuminha. O gaúcho brabo fala, que espuminha, o que? Aqui é na base da raiz, pode fazer sem espuma nenhuma. O barbeiro fala, então tá bom, pega a navalha e começa a tirar a barba do gaúcho. Só que naquilo começou a puxar, arrancando pedaço de pelo. O gaúcho saiu água das vistas, com dor, olha pra ele e fala, pensando bem, faz a espuminha, que eu tô morrendo de dor. Tá contente agora? Só pra se incomodar. E tem bastante desses valentes. Pode abandonar. Um abraço aí pros ouvintes da Hora do Pilha e até a próxima.

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1: Vamos que vamos, eu tô de volta com mais Tititi. Luiz Assonso escolheu a ilha de Sardenha, na Itália, para celebrar mais o aniversário. Aproveitando o verão europeu, a cantora curtiu um passeio de iate e compartilhou fotos nas redes sociais. Ela também apareceu ao lado do namorado, o médico português Luiz Ribeirinho, com quem mantém um relacionamento desde 2024. E no último bloco, Poliana Rocha. Já já, hein?
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0: sabadão. Energizada com Sweet House Mafia, Nick Lee, Happiness e Soul Sad. A gente ouviu também João Neto e Frederico com Mariana Fagundes, Aikido, sucesso de Taeme e Thiago, 11:04 na província, hora certa. Nesse sabadão, 1º de agosto, Poço Ouro Preto, 11:04, bom dia.
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4: Bom dia pra você, província 1110.
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1: A porta do coração. Ao ver um quadro em exposição, um homem percebeu que havia algo diferente. A pintura mostrava uma figura de Jesus batendo suavemente a porta de uma casa. O que lhe chamou a atenção foi que a porta não tinha fechadura. Então o homem perguntou ao artista por quê. E ele respondeu: este quadro representa Jesus batendo a porta do coração. E só é possível abri-la pelo lado de dentro. E completou: Jesus está batendo a porta do seu coração. E só você poderá abrir, e mais ninguém.

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2: Bruna Biancardi decidiu comemorar em conjunto o aniversário da filha Mel Biancardi de um ano do relacionamento com Neymar e de Helena de dois que o jogador do Santos teve com Amanda Kimberley. Nos stories do Instagram, a influenciadora grávida pela terceira vez explicou que organizou a celebração porque as datas aconteceram durante a viagem da família à Copa e por isso eles ainda não haviam conseguido reunir amigos e também crianças. Ela contou que seus planos tiveram que ser adaptados devido ao tempo. Já caiu um vendaval por aqui, acordamos, estava o maior sol, o dia estava lindo e veio um vendaval no meio do caminho. Mudamos tudo, agora voltou tudo ao devido lugar e está dando tudo certo. Já são 13h30, estou meia hora atrasada. A Melzinha já está descendo e vocês vão acompanhar o nosso dia hoje, tá? Completou ali a influenciadora. A tarde de hoje muito gostosa. Reunimos as crianças para um dia de oficinas, brincadeiras, muita música e diversão, escreveu Bruna na legenda da publicação.
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3: O PSTU, Partido Socialista dos Trabalhadores Unificados, lançou nesta sexta-feira sua chapa para a presidência da República. Vão disputar as eleições de outubro pelo partido os professores Hertz Dias para presidente e Vanessa Portugal para vice. A convenção nacional do PSTU foi realizada em São Paulo. Hertz Dias, natural de São Luís, no Maranhão, é professor, rapper e ativista do movimento negro. A candidata a vice-presidente Vanessa Portugal é mineira, professora da rede pública e dirigente sindical. Segundo o PSTU, a candidatura busca derrotar a polarização entre bolsonarismo e ululismo. O partido afirma que sua chapa busca superar a conciliação de classe, enfrentando a extrema-direita e suas ameaças autoritárias, além dos ataques do governo Lula contra os trabalhadores. O partido apresenta como proposta um governo socialista, com o fim da escala 6x1, o aumento geral dos salários e a ampliação dos investimentos em saúde e educação para reverter décadas de sucateamento. O PSTU defende ainda um processo de industrialização que atenda os interesses dos trabalhadores. O partido também é a favor de uma ampla reforma agrária, demarcação de terras indígenas, titulação dos territórios quilombolas e o combate ao avanço do agronegócio, da mineração predatória e a devastação ambiental. Da Rádio Nacional em Brasília, Gésio Passos.
4: Um homem foi condenado a um ano de prisão por forçar a ex-namorada a lhe dar um beijo sem consentimento. Além disso, ele terá de pagar à vítima uma indenização por danos morais no valor de R$ 1.500. O caso aconteceu no dia 24 de março de 2024, quando ele, ao sair de uma casa noturna, a avistou, segurou-lhe o braço e forçou-lhe um beijo forçado. Em sua defesa, ele alegou que o ato não foi libidinoso, mas sim possessivo, movido pelo ciúme, argumento que não convenceu o juiz de primeira instância, que classificou o ato como libidinoso. O relator da apelação, juiz convocado Haroldo Toscano, do Núcleo 4.0 Criminal Especializado do Tribunal de Justiça de Minas Gerais, também acompanhou este entendimento. O magistrado explicou que um beijo forçado, rápido, movido pelo ciúme, num contexto de violência doméstica com o intuito de submeter à vontade da vítima, viola a sua autodeterminação sexual. Por isso, o ato deve ser classificado como libidinoso. Quanto aos danos morais, o magistrado acrescentou que esses são presumíveis, bastando para sua existência a comprovação do fato, o que aconteceu no caso em análise. Os desembargadores Cássio Salomé e Paulo Calmon Nogueira da Gama votaram de acordo com o relator. Do Tribunal de Justiça de Minas Gerais, Danilo Baião.
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6: 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O WhatsApp já começou a liberar a reserva de nomes de usuário. A novidade vai permitir que consumidores encontrem empresas e iniciem conversas sem depender apenas do número de telefone. Como a funcionalidade vai ser disponibilizada gradualmente, os pequenos negócios já podem se antecipar, reservar o nome da marca e organizar a presença digital. O gestor de mercado digital do Sebrae Nacional, William Almeida, fala sobre essa mudança.
7: Pode parecer simples, mas ela tem um impacto bem relevante para os pequenos negócios. Hoje, muitas empresas dependem apenas do número de telefone para serem encontradas no WhatsApp. Com o número de usuário, o negócio passa a ter uma identidade mais fácil de divulgar, lembrar e compartilhar. Isso pode ajudar bastante em campanhas nas redes sociais, anúncios, cartões, embalagens e até mesmo no atendimento presencial.
6: Além de reservar o nome de usuário, o Sebrae recomenda que os empreendedores aproveitem esse momento para organizar melhor a presença digital. Padronizar o nome da empresa nas diferentes plataformas e manter um perfil comercial completo ajudam a transmitir mais confiança aos clientes. William Almeida, gestor de mercado digital do Sebrae Nacional, destaca como o WhatsApp pode ir além do atendimento e se transformar em uma ferramenta de vendas.
7: O primeiro passo é entender que o WhatsApp não deve ser usado apenas quando o cliente manda uma pergunta. Ele pode fazer parte de toda a jornada de compra. O empresário pode organizar um catálogo com boas fotos, preços, informações claras, criar mensagens automáticas, separar o cliente por perfil e manter um histórico de relacionamento. Também pode usar o canal para apresentar novidades, avisar sobre reposição de produtos, acompanhar o pós-venda e ainda estimular uma nova compra.
6: Segundo pesquisa Pulso dos Pequenos Negócios, realizada pelo Sebrae, o WhatsApp já é utilizado por 82% dos pequenos empreendedores como principal ferramenta de comunicação com clientes e apoio às vendas. A expectativa é que a nova funcionalidade facilite ainda mais o relacionamento entre empresas e consumidores, além de fortalecer a presença digital dos pequenos negócios. Agência Rádio Web, produção e reportagem, Virgínia Alves.
8: Fim de semana com muitos jogos no masculino e no feminino. Neste sábado, a bola rola para os jogos de ida das oitavas de final da Copa do Brasil. A Rádio Nacional transmite direto do Maracanã. Vasco da Gama e Fluminense a partir das 5:30 da tarde. Às 7:30 da noite, o Atlético Mineiro recebe o Juventude na Arena do Galo em Belo Horizonte. E às 9 da noite, Santos e Remo se enfrentam na Vila Belmiro. No domingo, 4 partidas. Às 4 da tarde, a bola rola para Palmeiras e Fortaleza na Arena do Verdão, na capital paulistana. Às 18 horas, é a vez de Mirassol e Grêmio medirem forças no Estádio Maião, no interior paulista. Às 18 horas e 30 minutos, a Chapecoense recebe o Cruzeiro na Arena Condá e Chapecó. Na segunda-feira, Atlético Paranaense e Juventude se enfrentam na Arena da Baixada, em Curitiba. E para fechar, o Campeonato Brasileiro Feminino de Futebol, 14ª rodada. Neste sábado, 5 jogos. Fluminense e Bragantino se enfrentam no Estádio Luso Brasileiro, no Rio de Janeiro. Cruzeiro e Botafogo medem forças na Arena do Jacaré, em Sete Lagoas. No Estádio Passo da Areia, em Porto Alegre, jogam Grêmio e América Mineiro. No Estádio do Trim, em Cuiabá, duelam Misto e Atlético Mineiro. E no Barradão, em Salvador, jogam Vitória e São Paulo. No domingo, mais 3 partidas. Palmeiras e Internacional duelam na Arena Barueri, na Grande São Paulo. Santos e Juventude se encaram na Vila Belmiro. Ferroviária e Bahia se enfrentam na Fonte Luminosa em Araraquara. Encerrando a rodada, na segunda-feira, o clássico Flamengo e Corinthians no Estádio Luso Brasileiro, no Rio de Janeiro. Na Rádio Nacional em Brasília, Bruno Mendes.
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0: estamos de volta.
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3: Bom dia pra você, 11h22 aqui na província. Mais música. Mais música pra você. Daqui a pouco tem novela, esporte, notícia dessa manhã de sábado, primeiro dia de agosto. 11h22 e o sucesso. De volta com Raça Negra, Não Me Chame de Nada.

0: Nayara Azevedo, lançamento dela Debaixo do Nosso Nariz, Raça Negra, Não Me Chame de Nada, 11:28 na província. Bom dia pra você, Cris. Quem ama, cuida.
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2: Olha, sábado com eu de volta, trazendo emoções da novela das nove, Quem Ama Cuida. As emoções ficam ainda mais fortes em Quem Ama Cuida. Pedro se oferece para ajudar a Adriana a conseguir um emprego, mas Bruna observa a conversa dos dois escondida. André revela que está apaixonado por Dora, enquanto ela confirma que o casamento com Ademir chegou ao fim. Desesperado, Ademir perde clientes por causa das denúncias e tenta convencer Pedro a fazer as mulheres retirar as acusações. É meio que impossível, né, gente? Seguinte, na segunda-feira tem mais emoções da sua novela Quem Ama Cuida. Até lá então.
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4: A Conmebol divulgou as datas e horários dos jogos das oitavas de final da Copa Sul-Americana. Seis equipes brasileiras continuam na competição: São Paulo, Bragantino, Atlético Mineiro, Vasco, Santos e Botafogo. O São Paulo vai enfrentar o Bolívar, jogo de ida dia 11 de agosto às 9:30 da noite em La Paz. Partida de volta dia 18 em São Paulo. Bragantino e Atlético Mineiro, jogo de ida dia 12 às 7 da noite em Bragança Paulista, a volta dia 19 em Belo Horizonte. Vasco e Olímpia, ida dia 13 de agosto às 7 da noite no Rio de Janeiro e a volta no dia 20 em Assunção. Santos e Macará, jogo de ida dia 13 em Santos e a volta no dia 20 de agosto às 7 da noite em Ambato. E o Botafogo enfrentando o Cienciano, jogo de ida em Cusco dia 13 às 9:30 da noite e a volta no Rio de Janeiro dia 20.
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3: Fala, eu passei o dia na casa dela ontem aí. Nós fomos na feira, eu fiz sua compra de R$270 de frutas, verduras e legumes que ela tava sem. Aí passamos no mercadinho, eu gastei mais R$140. Aí o meninozinho dela pediu pra comprar um joguinho pra botar no celular, R$76, Dry Modrash. Aí ele botou no celular e eu disse assim: de noite você me paga, né? Aí quando foi de noite, rapaz, eram umas 11 horas e esse menino não dormia. E ela botou o meninozinho na rede. Aí ela ia da cama deitar, mas eu, quando nós começava assim, botar o detergente na bucha pra lavar os pratos, se é que você me entende, aí e o meninozinho fazia assim na rede.
4: Ah, oh, pai, eu tô com medo.
3: Aí ela levantava e ia lá no menino. O negócio se esfriava, ela balançava ele lá um pouco na rede. Quando passasse uns 10 minutos que ela voltava, que nós começássemos a se acendermos de novo, o meninozinho fazia de novo.
4: Ah, oh, pai, eu tô com medo.
3: Ah. Ela levantava e ia de novo balançar o menino mais 10 minutos. Passava um pouquinho, começava de novo.
4: Tem um bicho aqui, mãe.
3: Rapaz, eu perdi a paciência com esse menino e levantei e fui lá nessa rede. Aí peguei no espelho assim e falei:
5: tu cala a boca, moleque, sem vergonha. Tu não tá vendo que eu tô lhe pedindo pra coisar um negócio, rapaz? Já gastei quase R$400. Tu cai dormir, caminha. Moleque, sem vergonha, rapaz.
3: Aí ela achou ruim. Aí quando eu voltei, ela tava com a cara fechada assim: sério, eu perdi o interesse porque você foi grosseiro assim com Valdeci Júnior. Aí eu disse: pois tá bom, pois fica aí com esse menino enjoado, eu vou embora. Aí fui embora.
4: Aí tô liso, gastei o dinheiro que eu tinha com ela e o menino atrapalhou a sequência de amor. Aí eu tô trabalhando hoje, pra ver se eu arrumo dinheiro pra ver se final de semana que vem dá certo. É difícil, Paulo.
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6: Tudo certo, vamos seguindo o último bloco do Tititi no seu rádio. Poliana Rocha contou que aproveitava o domingo de biquíni relaxando em casa, quando foi surpreendida por uma novidade envolvendo o maridão Leonardo, é isso mesmo, cantor Leonardo. A influenciadora revelou em tom de brincadeira que o cantor de 62 anos finalmente aprendeu a fazer pix, mesmo sem a vontade dela. O momento, claro, divertiu seguidores nas redes sociais. É, quem tem muita grana tem disso, né? Não precisa nem aprender a passar pix, né? Amanhã tem mais Tititi no seu rádio, eu volto, tá bom? Contando com a sua audiência, tá combinado então? Então até lá.
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0: Sonhador. Antes, Madonna e Rihanna, Like a SM e Like a Vernon. E SM. Que pancada, meu irmão. 11h46, hora da informação no seu rádio.
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2: Partidos oficializam candidatos aos governos estaduais e à presidência da República neste fim de semana. Dois pré-candidatos à presidência participam de atos para oficializarem a candidatura. No sábado, Renan Santos pelo Partido Missão. No domingo, é a vez do petista Lula, que tentará a reeleição. As duas convenções acontecem em São Paulo. Já foram oficializadas nos últimos dias as candidaturas de Flávio Bolsonaro do PL, Ronaldo Caiado do PSD e Romeu Zema do Novo. As convenções partidárias devem acontecer até o dia 5 de agosto. Inclusive, Lula participou da convenção do PT no Ceará. O ato confirmou o apoio do partido à candidatura de Eumano de Freitas ao governo estadual e de Cid Gomes à disputa no Senado Federal. Durante a cerimônia, Lula minimizou o apoio de Javier Milei e Donald Trump à oposição brasileira para as eleições deste ano. O petista também criticou o Senado, afirmando que a casa tem uma metade apodrecida. Em São Paulo, o Partido Republicanos oficializou a candidatura de Tarcísio de Freitas ao governo paulista. O senador Flávio Bolsonaro participou do ato com falas de apoio, reforçando a ligação entre Tarcísio e o bolsonarismo. Policiais federais e criminosos armados trocaram tiros nesta sexta-feira no Aeroporto Internacional de São Paulo, em Guarulhos. A ação ocorreu na área externa do terminal. Cerca de 10 criminosos usaram 4 veículos para acessar a área restrita de cargas do aeroporto. O bando tentava colocar cocaína em um avião para a Europa. As autoridades estimam que os criminosos carregavam mais de 300 quilos de cocaína. A seleção brasileira de judô conquistou o desafio internacional da modalidade em Blumenau, Santa Catarina. A equipe nacional derrotou a Alemanha por 5-1, encerrando um jejum de 3 anos sem vitória contra os alemães em competições mistas. O Flamengo é a maior torcida do Brasil, e quem diz isso não sou eu, mas sim a pesquisa Datafolha. O Flamengo segue como clube com a maior torcida brasileira, 22% da preferência nacional, enquanto Corinthians aparece no segundo lugar com 14%. Palmeiras tem 7%, São Paulo 6%, Cruzeiro 4% da preferência brasileira. O Giro de Notícias é uma produção da agência Rádio Web. Texto e apresentação, Yuri Hudson.
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4: Paris, 1º de agosto de 2026. Essas são as principais notícias deste sábado. A Itália e a França endureceram os controles e suas fronteiras com a Espanha após a entrada ilegal nessa semana de cerca de 60 mil migrantes do Marrocos no enclave espanhol de Ceuta. O governo francês multiplicou por 5 o número de policiais na fronteira com a Espanha. Já a Itália anunciou controles em seus portos e aeroportos a cidadãos não europeus vindos da Espanha. O governo espanhol anunciou que mais de 48 mil migrantes que desembarcaram em Ceuta estavam sendo enviados de volta ao Marrocos em dezenas de ônibus. A Rússia realizou bombardeios intensos neste sábado contra Kiev, matando ao menos 9 pessoas e ferindo outras 28, entre elas

0: 4 crianças. 185 drones e 35 mísseis foram lançados contra a capital do país. Danos foram registrados em 7 bairros de Kiev, entre eles incêndios e cortes de energia. O Ministério Russo da Defesa afirma que os ataques tiveram como alvo empresas do complexo militar industrial ucraniano. Já a diplomacia da Ucrânia fez um apelo aos países aliados em prol do fornecimento de novos sistemas de defesa antiaérea. O exército iraniano acusou neste sábado os Estados Unidos de favorecerem uma escalada de tensões na guerra no Oriente Médio e pediu que os aliados de Washington na região reconsiderem sua cooperação. Mais cedo, a Agência Britânica de Segurança Marítima informou que o petroleiro foi atingido por um projétil não identificado hoje no Largo de Omã, na entrada do Estreito de Hormuz. Ontem, o presidente americano Donald Trump ameaçou o Irã de novos ataques, enquanto a imprensa do país informou que Washington pode realizar novos bombardeios massivos neste fim de semana. O presidente da FIFA, Gianni Infantino, anunciou ontem o cancelamento de seu projeto que previa abrir à iniciativa privada a gestão comercial das principais competições da entidade. A decisão ocorreu após a forte oposição de dirigentes e confederações de diferentes regiões do mundo que protestaram contra a iniciativa. Em comunicado, Infantino explicou que seu objetivo sempre foi, segundo suas palavras, unir e melhorar, mas que a proposta não seguiria adiante devido às divisões que gerou e à falta de respaldo. Mais notícias em rfibrasil.com. Rádio França Internacional, em parceria com a agência Rádio Web, de Paris, Daniela Franco.
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5: O fim de semana no mundo da bola será diferente, será de Copa do Brasil. Agosto começou e teremos clássico carioca na competição. Vasco e Fluminense se enfrentam no estádio do Maracanã às 5h30 da tarde. Um clássico cheio de rivalidade. E para falar sobre este confronto, o ex-zagueiro de Vasco, Fluminense e da seleção brasileira, Ricardo Rocha, diz se tem favorito.
6: Não, não tem favorito não. É clássico e não tem jeito. Você dizer qual é o favorito para ganhar um clássico. Se tu falar que um time mais organizado é o Fluminense, ok, eu acredito. Mais organizado dentro de campo. Mas quando chega num clássico, às vezes um time que não está jogando bem, ele consegue ganhar, conseguir a classificação. É um jogo dificílimo da Copa do Brasil, dificílimo. Esse Vasco Fluminense, é como eu falei, é um clássico. Qualquer um pode ganhar. Agora, se você me perguntar realmente, o Fluminense está um time mais armado, com o mesmo treinador, né? E a gente espera realmente que seja um grande jogo, né? Eu, como vascaíno, é claro que eu vou torcer pelo Vasco. Mas a gente sabe das dificuldades que o Vasco vai enfrentar. Mas é como eu estou te falando, qualquer um pode ganhar, porque tem a rivalidade e tem um clássico que é sempre muito mais difícil jogar.
5: Ainda no sábado, mais dois jogos. Atlético Mineiro e Juventude na Arena MRV. E o Santos de Neymar recebe o Remo na Vila Belmiro. No domingo, seguem os jogos de ida da Copa do Brasil, com um confronto entre Palmeiras e Fortaleza, às 4 horas da tarde, jogo que acontece em São Paulo. Mais tarde, às 6:30 da noite, o Cruzeiro visita a Chapecoense. E também Mirassol e Grêmio no estádio Maião. Fechando o domingo de Copa do Brasil, o jogo entre Internacional e Corinthians no estádio Beira-Rio, às 7:30 da noite. Agência Rádio Web com informações da Copa do Brasil, Daniela Esperon.
7: Daniela Esperon, ótimo final de semana para você. Por aqui agradecendo a Deus por tudo e a você a sintonia na província. Ótimo fim de semana. Saideira hoje com o lançamento João Bosco e Thiago York. Perfeição.

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1: Em nome do Pai, do Filho e do Espírito Santo. Amém. O anjo do Senhor anunciou a Maria e ela concebeu do Espírito Santo. Ave Maria, cheia de graça, o Senhor é convosco. Bendita sois vós entre as mulheres e bendito é o fruto do vosso ventre, Jesus. Santa Maria, Mãe de Deus, rogai por nós, pecadores, agora e na hora da nossa morte. Amém. Eis aqui a serva do Senhor. Faça-se em mim segundo a vossa palavra. Ave Maria, cheia de graça, o Senhor é convosco. Bendita sois vós entre as mulheres e bendito é o fruto do vosso ventre, Jesus. Santa Maria, Mãe de Deus, rogai por nós, pecadores, agora e na hora da nossa morte. Amém. E o Verbo de Deus se fez carne e habitou entre nós. Ave Maria, cheia de graça, o Senhor é convosco. Bendita sois vós entre as mulheres e bendito é o fruto do vosso ventre, Jesus. Santa Maria, Mãe de Deus, rogai por nós, pecadores, agora e na hora da nossa morte. Amém. Rogai por nós, Santa Mãe de Deus, para que sejamos dignos das promessas de Cristo. Oremos. Infundi, Senhor, em nossos corações a vossa graça. Nós vos suplicamos, a fim de que, conhecendo pela embaixada do anjo a encarnação de Jesus Cristo, vosso Filho, pelos merecimentos de sua paixão e morte na cruz, cheguemos à glória da ressurreição, pelo mesmo Cristo nosso Senhor. Amém. Glória ao Pai, ao Filho e ao Espírito Santo, como era no princípio, agora e sempre.

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1: Doze horas e 6 minutos.
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1: 12 horas e 8 minutos.
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4: 13 horas e 4 minutos.
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3: 13 horas e 7 minutos.
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1: 13 horas e 58 minutos.
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1: 14 horas em ponto.
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1: 14 horas em ponto.
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Maria Santíssima, que em vossa imagem milagrosa de Aparecida espalhais inúmeros benefícios sobre o Brasil. Eu, embora indigno de pertencer ao número dos vossos servos, mas desejando participar dos benefícios da vossa misericórdia, prostrado a vossos pés, consagro-vos o entendimento, para que sempre pense no amor que mereceis. Consagro-vos a língua, para que sempre vos louve e propague a vossa devoção. Consagro-vos o coração, para que depois de Deus vos ame sobre todas as coisas. Recebei-nos, ó Rainha incomparável, no ditoso número dos vossos servos. Acolhei-nos debaixo da vossa proteção. Socorrei-nos em nossas necessidades espirituais e temporais, e sobretudo na hora da nossa morte. Abençoai-nos, ó Mãe Celestial, e com vossa poderosa intercessão, fortalecei-nos em nossa fraqueza, a fim de que, servindo-vos fielmente nesta vida, possamos louvar-vos, amar-vos e render-vos graças no céu.

0: 15:07.
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1: 15 horas e 56 minutos.
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7: Horas e 59 minutos.

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4: 16 horas e 50 minutos.
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0: 16:53.
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1: 17:35.
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1: 17:37.
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0: 18 horas.
1: Em nome do Pai, do Filho e do Espírito Santo. Amém. O anjo do Senhor anunciou a Maria e ela concebeu do Espírito Santo. Ave Maria, cheia de graça, o Senhor é convosco. Bendita sois vós entre as mulheres e bendito é o fruto do vosso ventre, Jesus. Santa Maria, Mãe de Deus, rogai por nós, pecadores, agora e na hora da nossa morte. Amém. Eis aqui a serva do Senhor. Faça-se em mim segundo a vossa palavra. Ave Maria, cheia de graça, o Senhor é convosco. Bendita sois vós entre as mulheres e bendito é o fruto do vosso ventre, Jesus. Santa Maria, Mãe de Deus, rogai por nós, pecadores, agora e na hora da nossa morte. Amém. E o Verbo de Deus se fez carne e habitou entre nós. Ave Maria, cheia de graça, o Senhor é convosco. Bendita sois vós entre as mulheres e bendito é o fruto do vosso ventre, Jesus. Santa Maria, Mãe de Deus, rogai por nós, pecadores, agora e na hora da nossa morte. Amém. Rogai por nós, Santa Mãe de Deus, para que sejamos dignos das promessas de Cristo. Oremos. Infundi, Senhor, em nossos corações a vossa graça. Nós vos suplicamos, a fim de que, conhecendo pela embaixada do anjo a encarnação de Jesus Cristo, vosso Filho, pelos merecimentos de sua paixão e morte na cruz, cheguemos à glória da ressurreição, pelo mesmo Cristo nosso Senhor. Amém. Glória ao Pai, ao Filho e ao Espírito Santo, como era no princípio, agora e sempre.

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1: 18 horas e 6 minutos. 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
22: 18 horas e 11 minutos.
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32: Muito som pra você a partir de agora pra fazer aquela viagem gostosa. Eu, você, você e eu. Ah, que delícia. Top Classic começando. Eu sou Rodrigo Moreira. A partir de agora te faço companhia com o melhor da sua estação. Vem, faça essa viagem. Aquela viagem gostosa das inesquecíveis que você quase esqueceu.
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0: Marquinhos Moura, Anjo Azul e Zé Ramalho, Chão de Giz, fechando esse bloco. Aqui no Top Classic, na sua estação.
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0: Nesse bloco passou Bonnie Tyler, Elton John, Brad, Pepeu Gomes, Sexa e Iemanjá. E já já voltamos.
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4: 19h20.
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4: 19h23.
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1: Salve, salve, galera. Estamos chegando por aqui com Hits 80, as melhores músicas da década de 80. E você tá prontinho pra viagem? Já preparou a bagagem aí? Vamos que vamos, é muita emoção do lado de cá, hein? Uma hora com grandes sucessos a gente vai conferir aqui, tá bom? O Hits, aliás, começa com a música do Hildon, Na Rua, na Chuva, na Fazenda. Só que não é ele que canta, é a Paulinha Toller, à frente do Kid Abelha. Vamos conferir, só pra começar.

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0: Aí o som do Sugar Free, o Vavani. E agora tem o som da Cyndi Lauper, Girls Just Wanna Have Fun.
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0: Aí dispensa comentário, né? Sabe tudo e um pouquinho mais. Essa banda é show. É o Scorpions, The Wind of Change. Teve Cyndi Lauper, Girls Just Wanna Have Fun. Sugar Free, Vavani. Teve Tim Maia, Paixão Antiga. E Kid Abelha na Rua, na Chuva, na Fazenda. Assim a gente começou bem o nosso Hits 80.
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1: Seja muito bem-vindo à sintonia aqui da rádio. Eu sou Carlinhos Bill. Te recebo com alegria sintonizando a rádio e curtindo aqui o Hits 80, as melhores da década de 80. Vamos lá, Fagner e Roberta Miranda, Cabecinha no Ombro. Legal essa música aí, hein?

0: Olha que dueto legal, Kenny Rogers e Sheena Easton, We Got Tonight. Teve Mireille Mathieu com Paul Anka, You and I. Teve Hit, A Mulher Invisível, essa aqui é de 1984. Fagner e Roberta Miranda, Cabeceia no Ombro, grande sucesso aí do Fagner, interpretado também pela Roberta Miranda.
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0: Rápido intervalo, a gente toma aquela água, aquele cafezinho e volta cheio de energia para que a nossa viagem seja o máximo de prazer possível. Agora eu vou trazer uma muito legal. Gonzaguinha, Eu Apenas Queria Que Você Soubesse.

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0: Pois é, galera, o que era doce se acabou. É o nosso programa que tá chegando no finalzinho. Ponto final do Hits 80. Maxine Nightingale com Lead Me On. Teve Peter Cetera, Glory of Love. Djavan, Meu Bem Querer. E Gonzaguinha, Eu Apenas Queria Que Você Soubesse. Pena, a nossa vontade é de ficar aqui com você e dobrar aí a programação, viu? Mas o nosso horário venceu, a gente se fala agora no próximo programa. Deixa aqui o meu abraço, te agradeço. Valeu, galera!
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3: Horas e 18 minutos.
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3: 20 horas e 21 minutos.
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